0: Maravilha, maravilha. 38 não sei se mata, né? Mas essa pedrada mata, né, galera? Tá aí, o Mirosmal, o Zezé de Camargo, irmão da Lua.
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0: Manda um beijão pra minha amiga Fatinha, tá ligada na Nova.

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0: Legal, legal, tem o som do Suel e o grupo Menos é Mais, Vitamina C.
1: Obrigado.
0: 9h36 na Nova.
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0: 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Tocando as melhores músicas pra você. Tá aí o som do Panda, Eu Te Seguro.
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0: 9h46 na Nova.
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0: um hino, né? Os corações não são iguais, na voz de Traia Véia. Maravilha, maravilha! Agora faltando um minutinho pras 10 da noite, aquele abraço pra você que me fez companhia. Tô fazendo coraçãozinho pra você, te quero na minha segunda-feira, logo depois da Hora do Ângelus, com nosso querido Padre Carlos Altuer e Luiz Nascimento. É claro que eu te vejo. Segunda-feira eu te vejo aqui na 88.3, hein? Tá bom. Deixa eu deixa eu mandar aqui o último beijo pra minha amiga Maria Helena. Ela falou assim: Rafael, eu adoro o seu programa. Adoro quando você fala, eu te vejo pelas ondas da rádio. Ai, ai, ai, ela que morre de rir. Ô Maria Helena, um beijo pra você, tá, querida? Muito obrigado pela sua companhia e eu amo estar na companhia de pessoas assim como você, tá bom, minha querida? Muito obrigado pelo carinho de sempre. Eu volto segunda-feira, se Deus quiser. Ó, coraçãozinho, hein? Segunda-feira, até segunda, galera. Bom finalzão de semana. Juízo, hein, galera? Juízo. Pra fechar, tem o Vitinho Imperador. Valeu, valeu.
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2: 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É som de paredão. O solinho que vai ficar na sua mente aí, ó. Bora, Demi Boy, bota pra instalar.

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0: 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Ai, ai. Essa música lançou nosso álbum de 2001, Meia Timidez.

Não? Então anota, vai. 984541735. É fácil, né? Anota aí e pede o seu som.

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1: Tiaguinho, fala pra ele. Ah, Rodrigo, eu acho que não, cara, mas. Não tem história, a gente é parceiro dele. Vamos lá, né? Mas, senhor.

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2: Se você tivesse um pedido pra fazer essa noite pra mim, qual seria? Já pensaram em alguma coisa? Se tivesse uma oportunidade na vida, qual seria? É? Cantar junto comigo? É? Às vezes a gente deixa passar oportunidade na vida. A gente recebe uma oportunidade, duas, três, e mesmo assim a gente insiste em errar. Nesse caso, na história dessa música aqui, ó, aconteceu mais ou menos assim. Vocês vão ver só.

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2: Bom dia, meu amigo, bom dia, meu irmão, bom dia, família. Estamos chegando mais uma vez com o nosso programa Palavra da Igreja, neste dia 28 de junho, o último domingo do nosso mês. Agradecemos a Deus, renovemos o nosso compromisso cristão, familiar, comunitário, nosso compromisso eclesial, que a palavra, que o evangelho, que o testemunho de São Pedro e São Paulo, cuja solenidade nós celebramos este domingo, possa fortalecer em nós a alegria da vida, a graça da fé, o compromisso, mas também a consciência de que, como batizados, temos uma missão. E a missão é de anunciar e de denunciar tudo o que o Senhor nos confiou. Bom dia aos doentes, enfermos, famílias enlutadas, aos idosos. Bom dia, pais e filhos, filhos e pais. Bom dia às nossas comunidades, a você que assume o compromisso de mais uma vez

participar na sua comunidade, de buscar na palavra e na Eucaristia o pão partilhado e o pão da palavra. Continue iluminando e alimentando sua vida e sua missão no compromisso da vivência da fé. Prezado ouvinte, querida família, celebrar São Pedro e São Paulo é celebrar a vida da Igreja na sua totalidade, tanto na sua dimensão estrutural, hierárquica, administrativa e sacramental. Pedro, quando na sua dimensão missionária, continuadora da missão dos apóstolos de levar a palavra de Deus aos confins da terra, na pessoa de Paulo, dois grandes missionários, duas colunas da Igreja, foram testemunhas vivas do ressuscitado, mas perderam a sua vida por causa do Evangelho. Essa solenidade não visa apenas destacar os feitos destes dois grandes santos da Igreja, mas o próprio Cristo, que os escolheu e confiou-lhes tão árdua missão, que é a de serem as bases da Igreja que nasceu e se sustenta sobre estas duas colunas, estrutural e missionária. Reze comigo, caro ouvinte, a oração deste domingo. Ó Deus, que hoje nos concedeis a santa alegria de festejar os apóstolos São Pedro e São Paulo, dai à vossa Igreja seguir em tudo os ensinamentos destes apóstolos que nos deram os fundamentos da fé. Com nosso Senhor Jesus Cristo, vosso Filho, que é Deus e convosco vive e reina na unidade do Espírito Santo por todos os séculos dos séculos. Amém. Prezado ouvinte, querida família, o Evangelho deste domingo, São Mateus capítulo 16, versículos de 13 ao 19. Naquele tempo Jesus foi à região de Cesareia de Filipe e ali perguntou aos seus discípulos: quem dizem os homens ser o Filho do Homem? Eles responderam: alguns dizem que é João Batista, outros que é Elias, outros ainda que é Jeremias ou algum dos profetas. Então Jesus lhes perguntou: e vós, quem dizeis que eu sou? Simão Pedro respondeu: tu és o Messias, o Filho do Deus vivo. Respondendo, Jesus lhe disse: feliz és tu, Simão, filho de Jonas, porque não foi um ser humano que te revelou isso, mas o meu Pai que está no céu. Por isso, eu te digo que tu és Pedro, e sobre esta pedra construirei a minha Igreja, e o poder do inferno nunca poderá vencê-la. Eu te darei as chaves do reino dos céus. Tudo o que tu ligares na terra será ligado nos céus. Tudo o que tu desligares na terra será desligado no céu. Palavra da salvação. Glória a vós, Senhor. Prezado ouvinte, querida família, o fato de Jesus os levar a essa região tem um caráter pedagógico e catequético. Quando estamos muito envolvidos com alguma situação ou muito próximos de algo, não conseguimos visualizá-lo com nitidez na sua totalidade. Basta pegarmos o texto e colocá-lo bem próximo dos olhos. Não vamos enxergar praticamente nada, a não ser um emaranhado de palavras que se misturam e confundem nosso entendimento. Em Jerusalém, no meio do tumulto das ações e atividades do templo, ficava difícil de enxergar Jesus e sua missão naquilo que eles representavam. Jesus os leva a Cesareia de Filipe, região periférica de Jerusalém, com todos os problemas

uma periferia para que os discípulos enxergassem Jesus e a sua missão longe daquilo que Jerusalém representava e próximo daquilo que representava a sua missão. Nesse contexto é que ele faz a pergunta crucial do discipulado. Antes, porém, Jesus quer saber o que as pessoas pensam dele, e o que ouve não o deixa satisfeito. Embora fosse confundido com pessoas importantes, João Batista, Elias, Jeremias, os grandes profetas, não houve quem dissesse que ele fosse o Filho de Deus, o Messias. Isso prova que Jerusalém não esclarecia sobre sua verdadeira identidade e missão. Os discípulos, porém, tinham a obrigação de saber quem ele era, pois estavam todos os dias com ele, viam e participavam de muitas das suas ações. Por essa razão, Jesus pergunta no segundo momento para eles: e vós, quem dizeis que eu sou? Pedro, em nome de todos, responde prontamente: tu és o Messias, o Filho do Deus vivo. Ele não respondeu isso porque ouviu dizer, mas porque Deus o tinha revelado. E a revelação de Deus se deu pelo fato de Pedro, apesar de todas as suas limitações, ter se comprometido com Cristo, com a sua missão. Jesus sabia disso e confirmou que a resposta de Pedro era fundamental, pois vinha de Deus. Assim sendo, confia-lhe uma árdua missão de ser a base da igreja. Dele dependeria o fortalecimento dessa igreja que nasce apostólica, missionária e se expande pelo mundo afora. Fiel aos seus princípios, fiel à sua base, ao seu alicerce, ele seria o alicerce dela. Vemos assim Jesus confiando a Pedro essa missão: tu és Pedro, e sobre essa pedra construirei a minha igreja, e o poder do inferno nunca poderá vencê-la. Depois de ter respondido corretamente quem ele era, Jesus confia a Pedro essa responsabilidade e aos poucos vai capacitando-o, dizendo: eu te darei as chaves do reino dos céus. Tudo que tu ligares na terra será ligado nos céus. Tudo o que desligares da terra será desligado nos céus. Missão confiada a Pedro como o primeiro, conduzindo a barca de Jesus, conduzindo a igreja nascente. Hoje, caro ouvinte, esta missão, ela é confiada diretamente ao Papa Leão XIV. Hoje esta missão é confiada a você, a cada um de nós, que nos comprometemos, que nos deixamos guiar e conduzir, e que queremos colaborar com uma igreja viva, dinâmica, missionária. Pai nosso que estais no céu, santificado seja o vosso nome. Venha a nós o vosso reino. Seja feita a vossa vontade, assim na terra como no céu. O pão nosso de cada dia nos dai hoje. Perdoai as nossas ofensas, assim como nós perdoamos a quem nos tem ofendido. E não nos deixeis cair em tentação, mas livrai-nos do mal. Ave Maria, cheia de graça, o Senhor é convosco. Bendita sois vós entre as mulheres. Bendito é o fruto de vosso ventre, Jesus. Santa Maria, Mãe de Deus, rogai por nós, pecadores, agora e na hora de nossa morte. Amém. Caro ouvinte, querida família, um grande abraço. Um domingo feliz. Uma semana de muitas bênçãos de Deus. Deixemo-nos guiar e conduzir pela intercessão de São Pedro e São Paulo. Música inspiradora. Canção de Pedro, Banda Dom.
pela intercessão de

São Lourenço, de Nossa Senhora, de Santa Teresinha do Menino Jesus, padroeira das missões, desça sobre você, nossas famílias, nossos lares, a bênção de Deus Todo-Poderoso, Pai, Filho e Espírito Santo. Amém. Felicidades, grande abraço e até o próximo domingo, em novo programa Palavra da Igreja.

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0: Nova, 6:18.
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0: Aumente o seu volume, vem comigo. Você ligado aqui na ZYZ 726, Rádio Nova, a minha e a sua. E tá começando por aqui.
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0: Iniciando para você o

aqui pra te fazer companhia, Cleide Borges no pedaço, trazendo muita, mas muita música bonita. Afinal de contas, né? Matar a saudade sempre é muito bom. E nós vamos recordar agora aqueles momentos especiais. Quem viveu, viveu. E quem não viveu, viverá, meu bem. Porque, olha, tem uma sequência musical maravilhosa pra você na nossa programação. E nós vamos iniciar o Clássicos de hoje com o som de Chicago. If you leave me now. Essa é a primeira, imagina as outras.

E o som do Rihanna marcando presença nessa manhã de domingo, iniciando a nossa semana com Clássicos da Nova, um programa muito esperado durante a semana, meu pessoal que gosta dessa vibe bem viajada, músicas lindíssimas selecionadas a dedo pra você que tá aí do outro lado. Eu vou deixando um abraço pro pessoal que já tá na escuta, acordou cedo e é fã do programa, todos os domingos aqui conosco, isso é maravilhoso, hein? Vou deixando um abraço pra Anete, a Aeronete Faria. Ô, Nete, um beijão, querida, um bom dia pra você em Santa Margarida, tá? Vou deixando um alô também pra minha amiga Fabiana, Elias, que são fãzaços do programa, não perde um domingo, né, Fabiana? Um beijo pra vocês dois, um ótimo trabalho aí no restaurante na Baixada, muitíssimo, mas muitíssimo obrigada por estar nos fazendo companhia. Isso aí! E o Clássicos continua com certeza. Vai mandando pra gente a sua mensagem de texto, de áudio, porque a partir das 7 tem a sua participação. Você escolhe aquele clássico ou manda um alô pra quem você quiser. Fique à vontade. A casa é sua, tá? Vamos de Bruce? Chegando pra você agora o som do Bruce Springsteen, 6h38.

músicas que marcaram época, girando pra você no Clássicos da 9. Eu vou deixando um abraço agora pra ela. Tá lá em BH, gente. Tá longe, mas ao mesmo tempo perto. Denise Lima, um bom dia pra você, meu bem. Vamos pro Rainer. I wanna know what love is.

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Daí o som do Creed, We Rams a Roupa. Vou deixando um grande abraço, gente, pra uma pessoa que fez aniversário ontem. Tô aqui hoje, eu tenho que mandar hoje, né? Enfim, vou deixando um abraço pro Alexandre Oliveira, pra quem conhece ele aqui na nossa emissora. E pro Alexandre Ferreira, né, em outra emissora. Meu amigo, se você estiver ouvindo, felicidades, muitos anos de vida, te desejo tudo de bom. Você é uma pessoa muito especial para todos os seus amigos, você sabe disso, tá? Então, beijinhos e beijocas. Vamos curtir Sting, lembrar do Alexandre, parabenizando, né? Dando ele as felicitações do aniversário dele ontem, ele ficou mais velhinho. E nem parece que tá velho, né, Alexandre? Um beijo, querido. Cinco pra

mais nada menos que o som da Sabrina Carpenter para fechar a primeira sequência maravilhosamente bem. Please, please, please. Também teve o som, né? Muito bom do Singer, Feels of Good. Creed também, With Us at Open. O som de Foreigner, What I Know, What I Love Is. Dire Twins com a música Bad Dreams. Bruce Springsteen com a música One Potion. E o som também da Rihanna com a música nova dela, Victory Is Mine. Rod Stewart, Every Beat of My Heart. Também ficando pra

0: My Lover's Gone e o som do Chicago. If you leave me now. Ah, essa música é um chicletinho na cabeça da gente. Nós vamos pro intervalo e já já tem a sua participação. Já mandou a sua mensagem de texto pra gente aqui, de áudio? Ainda não? Tô aguardando você nesse domingaço todinho nosso, meu e seu. Nova FM.
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3: Dicas e cuidados práticos para o inverno. Tenha uma alimentação saudável. O inverno é uma estação que a gastronomia é tentadora, aumentando consideravelmente o consumo de pratos gordurosos e calóricos. Entretanto, manter um cardápio equilibrado, sem abrir mão das frutas, legumes e verduras, é imprescindível.

0: Muito bem, agora é hora de você ficar bem informado aqui na Nova 88,3. Quinta-feira passada, a Câmara de Vereadores realizou uma sessão ordinária para a votação de projetos discutidos na Casa Legislativa. Alvos de debate na reunião de comissões, nessa última segunda-feira também, os projetos foram aprovados na noite também de sexta-feira. São alterações estabelecidas nos debates realizados, né? Tudo rolou semana, essa semana, gente, ficou bem movimentada a Câmara. E o primeiro projeto estabelece aí que agressores condenados por violência doméstica passem a arcar com os custos do tratamento da vítima no Sistema Único de Saúde. Segundo a presidente da casa, a vereadora Rosemary Miranda, né, explicou sobre a viabilidade da cobrança do agressor. E de acordo com o parlamentar, os projetos similares já funcionam em cidades como Belo Horizonte, com encaminhamento ao município das informações do agressor depois de condenado, para que essa cobrança aconteça de forma efetiva. E além disso, a Rose destaca que mais importante que o dinheiro arrecadado é a prevenção da violência contra a mulher. Então, que esse projeto, não só visando o dinheiro, porque isso não é o mais importante para o nosso município, que seja um projeto de prevenção mesmo. E segundo o projeto votado e aprovado com algumas alterações, permite paradas no transporte público ao longo da rota em caso de risco para mulheres, idosos e pessoas também com deficiência entre 21 horas a 5 horas da manhã. Para a vereadora, a decisão foi satisfatória. Então, isso é muito bom. Ela falou que ficou, né, muito grata a todos os colegas que participaram, inclusive dois colegas homens, o Alan e o Gilcinho. Além de parabenizar pelo projeto, ainda vão ser autores junto comigo, disse aí, né, a Rose. Mais informações você pode estar acessando tribunadoleste.com.br para você ficar sabendo, né, de mais detalhes sobre a matéria. E de acordo com o clima, tempo bem no centro de Manhuaçu, nesse exato momento o céu está encoberto, 16 graus, atualizando para você, 16 graus. Mínimo para hoje está marcando entre 13 a 15 graus e o máximo pode chegar entre 24 a 26 graus.
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0: Nova 77.
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0: Então, você vai mandar pra gente agora sua mensagem de texto ou de áudio fazendo seu pedido musical, ou quem sabe mandar um abraço pra quem tá fazendo aniversário, um alô pra aquela pessoa amada, porque o programa vale a pena.
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0: Aumente o seu volume, vem comigo. Você ligado aqui na ZYC 726, Rádio Nova, a minha e a sua. Bora lá, valendo agora a primeira participação de hoje. Quem tá aqui conosco dando o primeiro bom dia é ela, que participa sempre conosco, né, Ivone? Como é que tá aí na roça? Tá muito frio, minha querida? Um beijo pra você e pra toda a família, tá? Fala comigo. Hello, baby.
5: Oi, Cris, bom dia, tudo bem? Tudo bom, dia, aí.
0: Fala, Ivone.
5: Queria te pedir a música hoje para a Fábio. Eu recebo meus filhos, Senhor, do mundo, Senhor, em casa dele.
0: Certo.
5: Para a gente jogar um deles lindo. É sobre um caso redondo, meu sobrinho. E tá com uma frase, meu filho, é mais pra você, obrigado.
0: Obrigada também pela participação, Ivone. Tô com a voz de sono, menina. Bom dia pro Fabinho também, que já deu um bom dia pra gente. Vou deixando um bom dia pro nosso amigo Vanderlei, Lele, cantor de São José do Mantimento. Também tá na escuta, tá dando um bom dia. Bom dia pra Sandra. A Sandrinha também tá marcando presença. Essa daqui é a Sandra Martins. Um beijo pra você, Sandra. Muito obrigada. Ela também mora em Martins da Serra do Ouro, em Sacramento, isso? Grande abraço para nossa amiga. Vou deixando mais um bom dia. Deixa eu ver quem é que tá com a gente aqui. Basílio, bom dia pra você, Basílio. E agora tem música, já nós voltamos pro nosso WhatsApp. Aproveita a oportunidade agora de você participar conosco. Vem interagir aqui no 88.

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1: Muito, muito bem, nós demos um probleminha aqui, acabou cortando a música do Scorpion, She Love You. Eu vou repetir essa música, porque essa música nós merecemos ouvi-la sempre, né? Então a gente vai estar colocando aqui na sequência. Mas eu vou deixando um abraço para mais ouvintes que está chegando aqui conosco. Bora lá, deixa eu ver quem é que está aqui mandando um bom dia gostoso. Tanta gente participando com a gente, isso é muito, muito.

0: Muito bom. Tem umas pessoas que não participam, mas já me falaram que tem em casa ouvindo, né, o programa. E às vezes não sabe o nome da música que está a fim de pedir, mas nós temos aí as nossas queridas ouvintes que ficam em casa com o rádio ligado e curtindo só as melhores, né? Vou deixando mais abraço aqui no nosso WhatsApp. Bom dia para Sandra Dutra. Sandrinha também marcando presença. Sandra Batista Dutra. Um beijo para você, minha amiga. Fã também do programa de carteirinha. Agora tem uma aqui que mandou e tá participando a primeira vez. Fala comigo.
1: Bom dia, minha amiga Cleide.
0: Fala, Fabi.
1: Olha, passando aqui para desejar um ótimo e feliz aniversário pro nosso amigo Alexandre Oliveira.
0: Sim.
1: Ontem eu não esqueci dele. Só que a correria acabando que eu esqueci de mandar mensagem.
0: Né,
1: espero que ele esteja ouvindo. Que Deus abençoe muito a vida dele. E hoje, em especial, eu mando para minha filha Milena, que também completa mais um ano de vida.
0: Meu
1: que Deus,
0: que linda!
1: Que Deus possa abençoar eles grandemente, viu? Um beijo grande aí a todos que estão ouvindo. E fica com Deus, minha amiga.
0: Obrigada, Fabi. Um beijo para você, querida. Um beijo para Milena também. Já tão moção, Milena, hein? Felicidades para você, gatinha. Ah, eu já estou aqui em Manhuaçu, tem vai fazer seis anos, né? Então eu já vi um pouquinho aí da Milena crescer aqui em Manhuaçu. Ela tá um moção e muito linda. Um beijo para você. Felicidades, que Deus abençoe sua vida, tá bom? Temos também aqui a participação da minha amiga Rosa, tá no Córrego Boa Vista. Tá ouvindo a nossa programação, né, Rosinha? Tô esperando o convite pro churrasco, hein, bebê? Um beijo pra você e pra sua família. Scorpions, a gente vai repetir ela porque nós tivemos um probleminha técnico, mas agora dá pra ouvir ela todinha. Still Love New. Na sequência, nós temos Roupa Nova.

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0: Nova 76, trazendo para você mais músicas e a sua participação aqui na nossa programação no
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0: Clássicos da Nova. Um abraço pro Gumercino, bom dia para você. Bom dia também, eu vou deixando aqui para ele que já mandou mensagem, acordou cedo. Fala comigo, Sebastião.
2: Bom,
0: tudo
2: sim,
0: bem?
2: Bom dia, Cleide. Também tô ligado na Nova, hein? Tá pra mim uma roupa nova para nós aí. Aquela antiga boa aí. Você é sua escolha.
0: Certo, um abraço pra ele e pra família dele. Chegou mais uma querida por aqui, fala comigo. Hello, baby.
3: Aqui é a Dona Maria de Fátima. Eu Sim. passo pra te desejar um ótimo domingo, com bastante saúde.
0: Gente fina, Dona
3: Maria.
0: Pra
3: você fazer
0: Fátima.
3: O nosso domingo feliz.
0: Graças a Deus, né?
3: E também ofereço música para toda a sua família, para mim.
0: Obrigada, Dona Maria.
3: Para todos os meus amigos. E para o meu esposo, meu filho, minha nora e meus três netinhos lá no Japão. Um bom dia e fique com Deus. Um beijão.
0: Amém, fica com Deus também.
3: Você mora no lado esquerdo do meu peito, tá?
0: Eba! Bom dia pra senhora.
3: A música é a sua escolha,
0: linda. Vou mandar uma bem bonita agora, Dona Maria de Fátima, pra senhora e pra família da senhora também, muitas bênçãos, tá? A senhora também mora no meu coração. Fala, querido, Maurício.
4: Bom dia, Cleide Borges.
0: Bom dia.
4: Ai, que alegria ligar o rádio no domingo de manhã e ouvir sua voz.
0: Ai, que maravilha.
4: Eu fico torcendo pra chegar domingo logo pra ouvir sua voz. É, se possível, você toca o Bry Adams pra nós aí.
0: Uau!
4: Eu ofereço pra você e pra todos os ouvintes.
0: Certo.
4: Que é o Maurício de Santana do Manhuaçu.
0: Maurício, um beijo.
4: Fica com Deus.
0: Fica com Deus também. Muito obrigada pelo carinho, tá? Vou colocar uma música bem bonita aqui do Bry Adams pra você. Porque Bry Adams tem músicas lindíssimas, né, gente? Você pode fechar o olho e pegar aqui sem medo. Que Bry Adams é certeiro. Mais abraços nós temos que mandar. Deixa eu ver quem chegou por aqui. Ah, Jandira Gomes. Oi, Jandi. Bom dia pra você. Também tava com saudade, né? Saudade de todos que estão participando, em especial você também, Jandira, que está sempre marcando presença aqui no Clássicos da Nova. Ela é nossa fã de carteirinha do programa, tá marcando presença e mandando abraço.

abraço pro José Carlos, que é o seu esposo, né? Pro seu filho Carlos Eduardo. Ela já tá com uma família aí, ó, bem ajeitadinha. Já tem netinho, Jandira. Tô doida pra virar vovó também, Jandira. Deve ser uma delícia, né? Eu sou apaixonada com criança. Não sei quando eu serei vó, não. Mas, né, se vier... Que venha, que eu vou amar de montão. Um beijo aí pro seu pacotinho, seu netinho Oliver Mateu, né? Beijos para essa família querida também, que tá, está aqui marcando presença e participando conosco do Clássicos da Nova. Abraços também para ela, que é fã de montão do programa. Fica em casa. Ultimamente ela não tem mandado áudio, não, mas sempre manda aqui um alô para mim. E ela está em casa curtindo Clássicos da Nova, que é a Andréia Leandro Barbosa, né, Andréia? Beijo para você, querida. Ela é apaixonada com as músicas antigas, essas músicas que marcaram algum momento especial da sua vida e marcou mesmo, né? Década de 80 foi uma década muito premiada, sem falar que nós temos aí a década de 60, quase 70, que pegou ABBA, Beatles, né? E assim por diante, são músicas que marcaram mesmo momentos de várias pessoas que vale... né, tá recordando nesse programa aos domingos. Vamos lá curtir agora um Tigres de Bengala? Essa música vale você.

0: 7h37 na Rádio Nova 88,3 e o som de Tigres de Bengala. Vamos lá, nós temos mais ouvintes para participar conosco. Eu falei nela, ela apareceu. Fala comigo, Andréia. Hello, baby.
1: Tcharam. Lady Postes, minha querida.
0: Bom dia.

0: faço minhas palavras do meu amigo ouvinte aí, que acabou de falar que adora ouvir sua voz. E eu adoro falar o seu nome.
1: Andréia
0: Barbosa Leandro. Meu clássico hoje é a sua escolha com o Michael Jackson. Conto com você. Bom dia, bom domingo. Eu ouço a maior.
1: Michael Jackson, rei do pop. Fala, Mauro.
2: Cleide, bom dia, Cleide.
1: Bom dia, meu querido.
2: Da Rua da Paz.
1: Fala comigo.
2: Toca pra nós o som do New Kids on the Block. É, you Blew Away.
1: Gente, há quanto tempo não ouviu falar?
2: Todos estão ouvindo aí a nossa.
1: New mesmo. Kids on the Block.
2: Ótimo domingo pra você e pra todos que estão ouvindo aí. Bom trabalho.
1: Querido, muito obrigada, tá? Vamos de música, gente? Nós temos aqui Michael Jackson pra estar passando pra vocês. Tem o som, né, do New Kids on the Block. A gente vai programar pro Mauro. E eu vou deixando um abraço especial pra ela, que também tá dando um bom dia. Fala comigo, bebê.
3: Bom dia, Credinho, Maripsi Paixão.
1: Bom dia.
3: Nós esperando Lara. Quero oferecer a Dona Ilma da Velha Sérgio, Facolazama, Gacizana, Alvombrança, Vida Vaixa, Diagão, Dani de Limber, Mundo Igual, Média Casa Mutuca, a todos do Asile, toda a loja do Geleia, Leandro da Junta, Sari, Manja Serra, todos vocês da Rádio, principalmente pra você. Um abraço com Deus e um domingo pra todos nós e também todos os ouvintes.
1: Muito, muito obrigada. E vamos de música? André pediu, vai curtir em casa. Michael Jackson, Billie Jean, 7:39.

0: E vamos lá pro nosso Zap Zap. Mais ouvintes para participar conosco. Bom dia.
1: Oi, Cleide.
0: Olá, dona
1: Bom
0: Ana.
1: Bom dia, Ana Maria do Forte do Resgate do Batido.
0: Sim.
1: Passa para mim uma música de 60, de 80. Deixa sua escolha aí, feliz para você, para todos que estão ouvindo. Também para a Flávia. Pra toda a minha família.
0: Sim, dona Ana.
1: Nossa maior é melhor, tô ligadinha todos os dias. Um bom domingo pra você.
0: Lindinha.
1: Cheio de paz, tranquilidade,
0: amém,
1: né?
0: Obrigada.
1: Muita saúde e paz pra você. Um grande abraço pra você. Um beijo.
0: Dona Ana gosta dessa música, ó.

Please Forgive Me, Bryan Adams. Linda, linda, linda, linda. Deixando um beijo e abraço agora pro meu amigo aqui, né? Um casal de amigo me curtindo no Espírito Santo. Hoje eles me deram um privilégio, a honra de estar me ouvindo no Espírito Santo, em outro estado. Vocês estão aonde, hein? Ítalo e Glória. Um beijo pra vocês dois. Obrigada, tá? Por estar participando sempre aqui conosco, nos dando um carinho da audiência. Nós temos agora o New Kids on the Block. Mas o Ítalo, mas a Glória pediu uma do Jackson 5. Já tá na sequência pra vocês dois, tá bom, queridos? Ó, beijo, aproveita aí o seu domingo junto com a Glória. E sejam muito, mas muito bem-vindos.

0: Fechando mais uma super sequência, Jackson 5, New Kids on the Block, Brian Adams e o som também do Rich, né, menina, veneno. Nós vamos agora para a segunda, terceira parte já do Clássicos da Nova, que são os arquivos. Vamos relembrar? Vamos lá contar as historinhas dos nossos clássicos de hoje?
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0: Vamos lá, passando informações para você em tempo real, né? Aqui você acessa o tribunadoleste.com.br e fica bem informado. A Polícia Civil de Minas formalizou a abertura de mais um posto de identificação na região, localizado no município de Caiana. Com a inauguração realizada, a 6ª Delegacia Regional de Manhuaçu contabiliza 21 unidades em funcionamento na área de abrangência. A meta de universalização do serviço impresso de carteiras de identidade na comarca depende agora de 3 cidades remanescentes: Alto Caparaó, São João do Manhuaçu e Reduto. Nos municípios restantes, as etapas administrativas encontram-se em diferentes estágios de evolução. Em Alto Caparaó, a profissional indicada concluiu o treinamento obrigatório, restando a prefeitura finalizar a aquisição dos equipamentos de coleta biométrica e também de impressão. Em São João do Manhuaçu, o servidor municipal encerrou a capacitação técnica exigida para a função nesta data, o que viabiliza a estruturação final do setor. O processo de implantação em Reduto superou a fase de tratativas iniciais com o poder executivo local. A documentação completa a indicação do funcionário, que foram encaminhados aí para Belo Horizonte, onde passam por análise da diretoria de contratos e convênios para assinatura do termo de cooperação técnica, etapa prévia ao envio do servidor para o curso de formação. Em Luisburgo, o posto de identificação, que estava com as atividades suspensas devido ao desligamento do identificador anterior, passa por reestruturação jurídica. O delegado regional e o prefeito municipal assinaram um novo acordo de cooperação técnica. O retorno do atendimento depende da assinatura e da publicação do documento por parte da superintendência da corporação, ato que autoriza o envio da nova funcionária para o treinamento na capital do estado. A unidade já dispõe, né, de toda a infraestrutura física e tecnológica necessária para o funcionamento. Mais informações, acesse tribunadoleste.com.br. Você vai ficar informado com as notícias de Manhuaçu e toda a região. Atualizando para você o clima-tempo, bem no centro de Manhuaçu, nesse exato momento, 17 graus. O céu continua encoberto. Mínimas para hoje de 13 a 15 graus, né? E máximas está marcando aqui de 25 a 27 graus. Vamos lá para mais uma parte do nosso Clássicos de hoje? 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
0: Todo domingo, Clássicos da Nova. Hoje, 28 de junho de 2026. Vamos para mais uma parte. Arquivo no Clássicos da Nova. Bora lá falar de The Boys with the Star e High Side. Lançada pelo The Smith em setembro de 1985. Um desabafo sobre a falta de reconhecimento e a desconfiança da indústria musical. O espinho, aquele espinho, sabe, que representa a resistência dos críticos e executivos que duvidavam da autenticidade da banda. A música aborda aquela tensão entre o amor e o ódio, mas, segundo revelações de Morrissey, a verdadeira metáfora vai além do campo amoroso. O famoso verso, "How can they look and

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Como eles podem olhar nos meus olhos e ainda assim não acreditar em mim? Reflete a frustração do vocalista em relação à indústria fonográfica e à mídia da época, que frequentemente rotulavam e questionavam a sinceridade e o talento do grupo, né? A faixa traz uma das linhas de guitarra mais brilhantes de John Moore, unindo o peso da melancolia com ritmo pop contagiante. Bora lá escutar essa canção? Eu e você, com This Meet, The Boys with the Star in the Sight.

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3: Nova 8h20, mais um arquivo pra você aqui no Clássicos da Nova.
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3: Bora lá falar de Friday in Love, de 1992. É o maior sucesso pop de The Cure, gente. Escrita para romper com a atmosfera melancólica da banda, a música usa os dias da semana para expressar dias difíceis, culminando na alegria e também no otimismo da sexta-feira, né? O famoso sextou. Tornou-se um clássico instantâneo e um dos hinos mais celebrados do rock alternativo. A criação e o otimismo dessa música foi na década de 90. The Cure era famoso por suas composições densas e também sombrias. O vocalista Robert Smith queria compor algo assim propositalmente absurdo, divertido e também alegre. Ele criou a progressão de acordes por acidente enquanto ele ligava para o baixista Simon Gallup para tornar algumas notas ao telefone. Cantor é cantor, né, gente? Então essa música foi da década de 90 e a gente passa pra você aqui no Clássicos da Nova. Merece estar ouvindo novamente. The Cure com Friday in Love.

0: Uau, tem o som do Raul Seixas, Al Capone, combinando com o seu domingaço, início de semana, e a gente aqui, né, curtindo suas melhores. Nós vamos pro intervalo, já já temos mais um arquivo no Clássicos da Nova.
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2: Vamos que vamos. Está

0: rapidinho. Confere o seu relógio com o meu, 8h31.
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0: Vamos falar agora de mais um arquivo, Dress for Success. É um dos maiores sucessos da dupla sueca. Sabe de quem eu tô falando? Sabe? Dupla sueca. Roxette. Lançado originalmente em 3 de agosto de 1988. A faixa, carro-chefe do álbum Look Sharp, destaca-se pela sua energia vibrante e pela entrega vocal intensa de Mary Fredrickson. A letra retrata a decisão de romper com expectativas e também buscar o próprio caminho, misturando ambição profissional e conquistas amorosas. Curiosamente, a gravação da música, gente, foi marcada por fortes tensões internas e também discussões entre a Marie e o Pearl Jeslon no estúdio, na hora que eles estavam gravando. Essa frustração acabou sendo canalizada para a música, resultado em uma das performances mais viscerais da dupla. Imagina os caras lá se estranhando, né? O casalzinho, né? Que é da dupla sueca e o Roxette. Os dois estavam gravando e na hora eles se estranharam e a música ainda foi uma das mais viscerais da época, da dupla. Inicialmente foi o cartão de visitas que com

consolidou o sucesso de Rock 7 em seu país natal, após aquele estouro mundial também da música The Look, de 1989. A canção foi relançada internacionalmente, alcançou aí o top 3 na Austrália, sendo também certificada como platina e figurou as paradas de sucesso em toda a Europa. Vamos lá curtir então o som de Rock 7, Dreamers for Success.

0: Muito bem, eu tô aqui curtindo pra caramba o som da Sheryl Crow, You Make Us Happy. Gente, essa música é muito linda. Pra quem gosta de um rock, hein? Deu pra curtir de um montão. Me conta aí, você que tá do outro lado do rádio, acordou agora, tá ouvindo clássicos da nova, de onde? De qual bairro aqui de Manhuaçu? De qual cidade ao redor da nossa cidade, Manhuaçu? Vem me contar aqui no zap, no 339-8454-1735. Só falar pra mim, Cleide, tô ouvindo você aqui em Simonésia. Cleide, tô ouvindo você aqui em Iúna, Espírito Santo, né? Pessoal que tá aí fazendo fronteira com a gente aqui em Minas Gerais, você que tá passando também de carro na BR-262, tá ouvindo a rádio, manda um zap pra gente aqui, né? Fala aí, tô ouvindo, tá ok, Cleide? E aí a gente vai estar mandando um beijo e um abraço pra vocês agora durante a nossa programação no Clássicos da Nova. Nós vamos pro intervalo, nós temos mais um arquivo pra contar pra vocês, mais uma historinha, né? Claro, mais um clássico daqueles que marcaram época, já aqui na Nova FM. 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

0: Nova, 10 para as 9.
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0: Vamos lá para mais um arquivo aqui no Clássicos da Nova, falar da música da canção de 1986, Danger Zone, gravada por Ken Loggins em 1986, isso mesmo. É um hino definitivo do filme Top Gun, composta por Giorgio Moroder, com letra de Tom Whitlock. A faixa captura a adrenalina e o risco da vida dos pilotos de caça através de metáforas de velocidade e altitude. Foi demais, né? Gente, muita gente delirou nessa música, fala sério. Foi escrita por Tom Whitlock e essa música, essa trilha sonora, fez um sucesso tremendo no filme Top Gun. A música voltou a estourar também nas paradas na década depois de integrar a sequência de Top Gun Maverick. Vocês lembram? Teve um, né? Estouradíssimo na década de 80. E agora nós tivemos a nova versão do filme Top Gun Maverick, também que foi maravilhosa. Inclusive, a gente teve aí a trilha sonora de Lady Gaga. A gente vai estar passando para vocês aqui uma música dela daqui a pouquinho. Vamos curtir essa canção, então? Que foi trilha sonora na década de 80 do filme Top Gun, Asas Indomáveis, Danger Zone, com Ken Loggins.

0: meninos e meninas, daí o som do Depeche Mode, Enjoy the Silence. Essa música também é demais. Que viagem foi essa sequência? Me conta. Kiki Loggins também marcando presença. Enjoy the Silence. Ficou um Depeche Mode. Gostou dessa? Gostou? Me conta aqui no zap. E também o som do Kenny Loggins, né? Danger Zone. Foi uma pancadaria só. Agora deixa eu mandar um beijo e um abraço que eu adoro. Adoro ir lá pro zap zap. Ver que a moçada tá curtindo clássicos da nova. E o pessoal mandou aqui pra mim. Eu tô ouvindo sim, Cleide. Que tanto de gente que apareceu agora. Um beijo, né? Já tinha participado um montão de gente. Mas e o tanto que fica escondido? É bom que vocês apareçam e me conta, tô ouvindo sim, tô ouvindo do lugar XY, eu vou ter um prazer enorme de mandar aquele beijo, aquele abraço caprichado aos ouvintes do Clássicos da Nova. Estela, bom dia pra você, bebê. Vou deixando um abraço também pra Silvana, mandou um áudio pra gente, falou que tá na escuta, pediu uma música até da Lady Gaga, né? Silvana, beijo pra Silvana Alves, Cigal, tá ouvindo a programação. A nossa amiga também, Camila Camilinha, tá no córrego Jacutinga, em Alto Jequitibá. A galera aí curtindo clássicos da nova. Tá muito frio aí, Camila, me conta, minha filha. Córrego Jacutinga, Camila, curtindo clássicos da nova. Quem também deu um bom dia pra gente, falou que tá da cidade de Taparuba, Minas Gerais. Que maravilha! Um beijo pra vocês aí na cidade de Taparuba, Minas Gerais. O Edenilson falou que tá ouvindo clássicos e gosta demais do programa, e a gente fica muito feliz com isso, né? Um beijão pra você, Edenilson. Primeira vez que participa aqui conosco, e seja bem-vindo todos os domingos. Quero ver você acordando cedo, marcando presença, tá, Edenilson? Já que você gosta do programa, bebê, vem, vem fazer companhia pra Cleide Borges. Vou deixando um abraço também pra vocês que estão no Reduto. Beijo pra essa moçada em Reduto, né? No supermercado Mercado Pachá, o pessoal tá trabalhando na açougue, e o Rodrigo falou assim, Cleide, manda um alô pra gente aqui, nós estamos trabalhando e ouvindo clássicos da nova. Gostei, Rodrigo, um beijo pra toda a galera aí, pra todos os funcionários do supermercado, tá ouvindo clássicos, tá curtindo as melhores músicas do planeta. Quem também tá dando um bom dia pra gente, pediu ter uma música aqui do Bill Medley, pode deixar, hein, vou caprichar pra vocês, tá? Cadê o nome? Cadê o nome do nosso querido? É o D'Ângelo, do bairro Bom Pastor. Oi, D'Ângelo. Um beijo pra vocês, um Bom Pastor pro D'Ângelo, que também tá dedicando essa música que ele pediu, Time of My Life. Eu já sei até qual que é agora, né? Lendo aqui. Ele tá oferecendo pra sua amada Jéssica e pra suas filhas, Beatriz e Bianca. Que família linda, todo mundo ouvindo? Que bom, D'Ângelo. Um beijo pra você, pra sua amada, pros seus filhos, daí pra toda a moçada aí do bairro Bom Pastor. Que maravilha ouvir vocês, que maravilha ter todos vocês aqui conosco. Vamos de música, vamos de intervalo, vamos de informação, porque aqui no Clássicos da Nova é bem assim.
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0: E pra você ficar bem informado, vamos lá alertar o pessoal nesse frio, né? Tem lugares que estão fazendo muito frio, 10, 9 graus, 8. O pessoal não tá acostumado com esse frio aqui na nossa região, né? Já chegou temperaturas mais baixas, mas pra gente que tá acostumado a ficar de 25, 28 graus, nós estamos numa temperatura bem fria esses dias, né? Depois que chegou o inverno também é bem assim, tá normal ainda. Mas vamos ficar bem informado e lembrar aí você que tem, né, idosos em casa, muita, mas muita atenção para a hipotermia em idosos. A hipotermia ocorre quando a temperatura corporal cai a menos de 36,8 graus. Abaixo de 29 graus, causam riscos eminentes de morte. Seus sintomas mais comuns são fraqueza, fadiga e diminuição do tremor de frio, né? Em fases mais avançadas, o idoso pode apresentar fala enrolada, perda de consciência e também aquele choquezinho que dá no corpo. Em caso de hipotermia, os primeiros socorros devem consistir

em tirar o idoso do frio e retirar suas roupas úmidas ou molhadas, envolver a vítima em mantas e agasalhos para aquecê-la enquanto chama a emergência. Se a vítima estiver consciente, dê-lhe bebidas quentes como chás, né? Nada de alcoólico. E converse com a vítima mantendo sempre acordada e em caso também de parada respiratória. Realize manobras de ressuscitação cardiorrespiratória. Então preste bem atenção aí nos sinais, né? Que os nossos idosos, nossos velhinhos, nossos vovôs, os pais estão dando para você em casa. Agora nessa fase de frio, nessa estação, a gente tem que estar atento a esses sinais e procurar estar agasalhando eles, estar olhando, né? Se está molhado, se está precisando de algum cuidado especial. Continuando Clássicos da Nova, informando você, de acordo com o clima tempo bem no centro de Manhuaçu, 18 graus. Nós já estamos subindo a temperatura, o céu ainda continua encoberto e nós vamos ficar para hoje o mínimo de 13 a 15 graus e o máximo de 25 a 27 graus Celsius.

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0: Chegando agora o som de Creedence, a moçada lá em Reduto pediu, né, Rodrigo? Beijos e beijocas pra todos vocês.

dia aqui no Clássicos da Nova. Bom dia, eu vou deixando aqui pro nosso amigo Kleber de São Pedro, né, Kleber? Tá em Simonésia, tô ouvindo a nossa programação. Beijo aí pra sua esposa Gislene e pra sua filha Lana, Carla.

Clássicos da 9, eu sou a Giluca. Vou deixando aqui mais abraço, pessoal chegando, né, acordando um pouquinho mais tarde. Vou deixando um alô pro Rogério do bairro São Jorge. Falando em bairro São Jorge, Lúcio Amaral, bebê. Beijo pro Lúcio. Vamos agora ao som da Silvana, que pediu pra gente, Lady Gaga, Bradley Cooper, Shallon. Apaixonada, hein, Silvana?

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0: sequência no Clássicos da Nova, Cyndi Lauper, Capital Inicial, Lady Gaga, participação do David Guetta, música nova, lançamento. Nós vamos pro intervalo, daqui a pouquinho tem muito mais na programação.
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1: Muito bem, já estou indo nessa. Beijo pra vocês. Finalizando a última sequência: Samuel Rosa, Pet Shop Boys, Biquíni Cavadão. Eu sou da Madonna, Like a Virgin. Deu pra dançar aí do outro lado? Uma das rainhas do pop também, né, gente? Vou finalizando aqui. O Adriano tá chegando, Adriano Dias. E vou deixando a minha saideira com a música de The Cranberries, 21. Um pouquinho atrasado, a gente vai ultrapassar alguns minutinhos aqui. Mas essa música é da década de 90, gente. Lançada em 1994 pela banda irlandesa The Cranberries. Foi escrita pelo vocalista Dolores Riordan. E exatamente no dia em que ela completou 21 aninhos de idade. A canção reflete sobre a transição da adolescência para a vida adulta, abordando as incertezas, as perdas e também as desilusões dessa nova fase. Vamos curtir então a minha saideira de hoje. Foi ótimo, foi maravilhoso estar com vocês, tá? Um beijo pra todos que ficaram até agora. Eu vou deixando um abraço aqui pra Rose, que chegou um pouquinho atrasada, né, Rose? Mas tava tomando um cafezinho e curtindo a nossa programação. Um beijo, tchauzinho!

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6: Hora certa para você, 10:06. Olha, muita música, informação e a sua participação a partir de agora. Sou eu, Adriano Dias, fazendo companhia a você aqui na Nova FM 88.3.
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6: É isso aí, 10:07. Bom dia pra você. O relógio da estação confirma. São 10:07 desse domingão, 28 de junho de 2026. Aquele abraço para você, está começando sua melhor companhia do final de semana. Sou eu, Adriano Dias, e a partir de agora o nosso ponto de encontro está sintonizado com alegria, informação e a trilha sonora perfeita para aquele descanso especial. O inverno começa oficialmente e o clima está daquele jeito, aquele compromisso que você vai aquecer a sua manhã de domingo e muita energia positiva até a 1 da tarde. Então prepare aquele cafezinho para você que levantou agora e estava curtindo um programa especial Clássicos da Nova com Cleide Borges, que volta domingo que vem. Então aumenta o som do rádio, vem interagir com a gente. Temos grandes sucessos musicais programados para esse domingão, aquele momento nostalgia, aquele que você ama, as principais notícias de Manhuaçu e região. Daqui a pouco tem informativo, aquele boletim informativo da Copa do Mundo com a nossa repórter e também jornalista, ela que é daquele jeito, Lorena Correia, a nossa Renata Fã da Nova, daqui a pouco para você, trazendo todas as informações. Até a 1 da tarde. Quem comanda a vibe sou eu, Adriano Dias, com muita música boa para você. Estação Nova está no ar e nós vamos ficar juntos. Então relaxa, aumenta o volume, você que está pelo aplicativo, você que está pelo radinho tradicional em 88.3. Está começando o Estação Nova para você.

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1: Dicas de saúde e bem-estar no inverno. Inverno chegando e é hora de colocar aquela roupa quentinha, pois além de aquecer, a prevenção de doenças respiratórias é fundamental. Quer algumas dicas práticas para o seu bem-estar nesta época do ano? Inclua no seu dia a dia chás quentes e vitaminas naturais. Pratique exercícios físicos regularmente e mantenha a casa em perfeitas condições de higiene. Cuide com carinho da sua saúde. E se precisar sair de casa em dia frio, não esqueça do agasalho para garantir o seu conforto térmico.

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1: Hora certa para você, 10h18. Bom dia para essa galera top. Daqui a pouco eu vou atender você aqui no 984-54-1735. É o zap da sua participação nesse domingão aqui do Estação, hein? Vem pedir aí a sua passagem, porque aqui só toca música boa para você.
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1: Oh, legal demais o som do Henrique Juliano, Meu Coração Quebrou em Silêncio, Caltrim Beat com MC Daniel, Ana Castela, Rodeio Acabou, e Wesley Safadão com o Rei Vaqueiro cantando, Displicente, agora 10h29. Bom dia pra você ligado, você interligado com a gente. Daqui a pouco a gente vai bater aquele papo legal com a galera que tá curtindo a nova, participando com a gente pelo 98454-1735. E aí, Adriano, como é que vai o tempo e também a temperatura na cidade de Manhuaçu? Tempo e a temperatura nesse momento aqui no centro da cidade de Manhuaçu, para você que está ligado, para você que está interligado com a gente. Manhuaçu agora apresenta condições de céu aberto, ensolarado, registrando 21 graus com a sensação térmica de 23 graus. A umidade relativa do ar está em 74%. E com certeza, para hoje, Manhuaçu, a temperatura máxima deve atingir 25, 26 graus por volta das 3 horas da tarde, garantindo aí uma tarde bem agradável. O período da noite será com uma queda gradual da temperatura, estabilizando em torno de 15, 16 graus no final do dia, sem indicativos de chuvas significativas para a cidade de Manhuaçu e região. O clima está gostoso, está agradável, está legal, está maneiro, então está bom, porque você está aqui na Nova curtindo a maior. O Estação Nova volta já.
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1: Olha, 10h32, chegando o Santo Calcinha Preta, Tortura. Até uma eu faço companhia a você. Bom dia.

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2: 10h44 aqui na Nova, o Laquiat com o Ronaldinho Gaúcho, rolê aleatório. Visualizou e sumiu, hein? É o som do Grupo Menos é Mais, o novo trabalho do Grupo Menos é Mais, Duzão. Visualizou e sumiu. Tortura abrindo com Calcinha Preta. 10h44, você curte na Nova. Daqui a pouco, a partir das 11, eu atendo você aqui pelo 98454-1735. WhatsApp mais bombado da internet.
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1: É isso aí, daqui a pouco tem aquele bate-papo legal com a Lorena Corrêa, trazendo tudo o que está acontecendo na Copa do Mundo 2026. Amanhã tem Brasil, E você vai ficar conectado com a gente. Tudo aqui no informativo da Copa do Mundo, boletim informativo daqui a pouco para você, a partir das 11 da manhã.
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1: Valeu, BH!
0: Que lindo!
1: Que delícia, que delícia!
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1: É isso aí, faltando 5 minutos para as 11. Esse foi o som do Luan Pereira, Léo Foguete, MC Don Juan, Nunca Esquecido, Léo Santana com Pablo. Ele ou eu, abrindo com Lauana Prado e Murilo Rufus. Para você lembrar de mim, é só sintonizar a Nova FM 88.3. Curtiu Estação Nova até a 1 da tarde.

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1: É isso aí, 11 horas mais 5 minutos, 11:05 para nós da pisadinha. O seu garçom anterior, você ouviu Luan Santana com Murilo Rufus, mesmas palavras, e abrindo com Luísa Martins, Step Amoroso. Você ligado na Nova, cortina maior e a melhor, prepare porque tá chegando o boletim informativo da Copa do Mundo.
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1: Brasil. É isso aí, Copa do Mundo 2026. Amanhã tem jogo do Brasil. Amanhã às 14h tem Japão e Brasil. Jogão pra você. E todo mundo pensando positivo, cruzando os dedinhos. E a nossa repórter e jornalista Lorena Correia, a nossa Renata Fã, está chegando para falar um pouco mais sobre o boletim informativo, trazendo como é que ficou os jogos de ontem, tudo que vai acontecer nos jogos de hoje e muito mais para você aqui no boletim informativo da Copa do Mundo 2026. Bom dia, Lorena.
4: Bom dia, Cleide Borges. Bom dia para todo mundo que está ligado com a gente aqui nos clássicos da Nova. Tem muita coisa pra gente falar de Copa do Mundo hoje, tá? Tem jogos de ontem e aí acabou a fase classificatória da Copa do Mundo. Agora a gente vai pros 16avos e é aquela velha história de perdeu, tchau, vai ter que arrumar as malinhas, voltar pro seu país e ir embora, acabou o sonho. Então tem muita coisa pra gente falar. Claro que a gente fala também um pouco sobre a seleção brasileira, que volta a jogar contra o Japão nesta segunda-feira às 14h.
1: Então tá bom, Lorena. E aí, os jogos de ontem, como é que foi?
4: Nos jogos de ontem, gente, tivemos o Panamá perdendo por 2-0 da Inglaterra, a Croácia vencendo o Gana por 2-1 e a Colômbia e Portugal empatando em 0-0. Já a República Democrática do Congo venceu o Uzbequistão por 3-1 e a Argélia e a Áustria empataram em 3-3. Também tivemos ontem, fechando aí essa fase, Jordânia e Argentina, com a Argentina vencendo por 3-1 e o Messi aí artilheiro das Copas do Mundo, marcando mais um gol, deixando ainda mais a sua marca na competição, viu?
1: E como é que ficou a classificação, Lorena?
4: E agora sim, galera, todas as seleções classificadas já têm seus confrontos definidos e eu vou passar aqui para vocês rapidinho todos esses jogos que vão acontecer na fase dos 16avos da Copa do Mundo. Agora, como eu já falei, aquela velha história, perdeu, pega suas malinhas e volta para casa, acabou o sonho, viu? Então, ó, hoje temos o jogo entre África do Sul e Canadá às 16h, abrindo essa segunda fase da Copa do Mundo. E amanhã, Brasil e Japão, às 14h, começam os jogos da segunda-feira, porque na segunda também tem Alemanha e Paraguai às 17h. E Países Baixos, a Holanda, né, e Marrocos às 22h. Na terça-feira, Costa do Marfim e Noruega vão se enfrentar às 14h e França e Suécia às 18h. Ainda na terça, México e Equador se enfrentam às 22h. E aí, já na quarta-feira, a Inglaterra pega a República Democrática do Congo à 13h. Bélgica e Senegal fazem o outro jogo da quarta-feira, assim como Estados Unidos e Bósnia e Herzegovina. Temos também na quinta-feira Espanha e Áustria, Portugal e Croácia e na sexta-feira Suíça e Argélia, Austrália e Egito vão se enfrentar. Na sexta-feira também Argentina e Cabo Verde e Colômbia e Gana se enfrentam. E aí encerra essa segunda fase e a gente começa um novo chaveamento das oitavas de final.
1: É isso aí, Lorena. Mas agora já falamos dos classificados, jogos de ontem. Vamos falar de seleção brasileira?
4: E como eu disse, o jogo que abre essa fase de 16avos da Copa do Mundo é África do Sul e Canadá, hoje às 16h. O interessante é que a África do Sul se classifica pela primeira vez para a fase de mata-matas da Copa do Mundo. Então a galera deve estar animada aí para acompanhar esse jogo e com certeza

0: vão dar tudo de si para se classificar. E olha, a seleção brasileira treinou ontem com todo o elenco. A única ausência foi a de Rafinha, que continua recuperando da lesão que ele sofreu. E pro jogo contra o Japão, todo mundo vem falando muito sobre a defesa do Japão vir bem fechadinha, que a seleção vai precisar trabalhar mais essa bola para encontrar espaços e também deve aproveitar os erros da defesa do Japão, que podem acontecer, como a gente viu no último jogo deles também. E aí, essa é a expectativa da seleção brasileira para o jogo dessa segunda-feira, às 14h, que ficou aí num horário maravilhoso, né? Botando todo mundo para ir para casa mais cedo. Eu quero saber do pessoal, Cleide, qual que é o placar que a galera tá apostando para esse jogo, viu? Eu já falei, eu vou apostar um 3-1, porque deu sorte no último jogo, foi um 3-0. E aí agora eu vou apostar nesse 3-1 para a gente continuar nessa onda boa. E acho que não vai ser um jogo tão difícil quanto a gente esperava, apesar da seleção japonesa ser uma seleção muito, muito difícil de se enfrentar. Um detalhe curioso também, que talvez nem todo mundo saiba, é que o futebol japonês ele tem um pezinho no Brasil, porque o Zico foi um dos precursores do esporte lá, né? Ele que deu mais incentivo e popularizou o esporte no Japão. Então, sabe muito do futebol japonês o Zico, e ele mesmo disse sobre a seleção do Japão vir um pouquinho mais fechada para esse jogo contra a seleção brasileira. Quero saber também o que, que o pessoal acha disso.
1: Beleza, então, Lorena, quero agradecer aqui o carinho, a sua audiência e também as suas palavras, falando tudo nesse boletim informativo.
0: Então, galera, por hoje é só. Muito obrigado, Cleide. Obrigado a todo mundo que está com a gente em mais esse dia de boletim informativo da Copa. Fique com a gente até o final da Copa do Mundo, que a gente vai continuar trazendo informações atualizadas sobre a seleção brasileira e a Copa do Mundo como um todo, viu? 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
1: Os melhores do planeta estão aqui com a gente, curtindo Estação Nova. Bom domingo pra você.
2: Oi, Diano, bom dia.
1: Bom dia.
2: Aqui, rapaz, Jadir, Fred Pix, amigão.
1: Fala, Jadir.
2: Rapaz, aí eu tava falando com o Wesley. Sabe, eu quero ganhar, eu não sei se tá sortindo o negócio do Alba aí, né? Mas toca alguma coisa aí no ritmo da gente aí.
1: Beleza.
2: Possível, falou, amigão.
1: Valeu, Jadir. Tá. Abraço pra você aí, pode obrigado.
2: Ser Monte. A MPB aí. Falou, amigão, um abraço, hein? Tá? Bom domingo, amigo. Bom programa.
1: Valeu, Jadir. Abraço pra você. Brigadão aí pelo carinho, pela audiência e também a companhia. Quem tá com a gente? Bom dia.
3: Oi, Adriano. Bom dia. Tudo bem?
1: Oi, Ivone. Como é que você tá?
3: Queria pedir a música do Nando Moreno, Rio Negro e Solimões. Oferecer pros meus filhos, minha nora, meus netos, minhas netas, minhas bisnetas, pra Jandira Guandaninha de Limpo, minha sobrinha Cássia Reduto, meu sobrinho Bibi, e pra Cumar Frávio, meu filho Zé Márcio, pra você. Obrigado.
4: Oi, Adriano, bom dia.
1: Bom dia.
4: É, hoje eu quero pedir a música da Felipe. Hoje eu quero passar essa música pra todo mundo da minha família. Principalmente pra vocês na rádio, na minha rádio, Nova FM.
1: Valeu. Abraço pra você.
5: Oi, Adriano, hoje eu quero pedir a música. É pra toda a minha família, pra você na rádio. A minha música é da Ana Castela.
1: Então tá bom. Abraço pra você, obrigado aí pelo carinho, pela audiência e também a companhia. Bom dia.
6: Bom dia, Adriano Di, tudo bem com você?
1: Tudo jóia.
6: Aqui é a Flávia do Guarani.
1: Eita,
6: quero
1: Flávia.
6: Ouvir a música do Luan Pereira, Moletom, Luan Pereira e o Gustavo Mioto. Quero oferecer para minha filha Caroline, para o Ito, para a Juliana, para o Luiz Henrique, para a Pietro, para José Márcio, para José Albinho, para Maria Márcio, para Ana Maria, para Denise, para Jandira, para Ana Maria do Corpo do Resgate, para com o Madivano agora aí, e para minha filha Nayara, que mora lá no Barreiro, e o Genésio.
1: Então tá bom.
6: Tchau, um abraço.
1: Abraço pra você, obrigado pelo carinho, tá bom? Bom dia pra você.
7: Bom dia, Adriano.
1: Eu bom dia.
7: A música nova, é Neto Cristiano, e meu marido, João Márcio.
1: Então tá bom.

0: Flávio Barradinha,
1: Adriano. Beleza, abraço pra você, Flaviana. Obrigado aí pelo carinho. Muito obrigado pela companhia e sempre sintonia aqui na Nova FM. Quem tá por aqui também é a Sandra Martins da Serra do Ouro em Sacramento, ligada na Nova, curtindo a maior e também a melhor. Quem ouve sabe o que quer. Agora 11h21. Zeneto Cristiano, te amo.
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2: Hora certa para você agora, 11 horas 32 minutos, 11h32. Esse foi o som do Nando Moreno e Rio Negro e Solimões. Você ouviu o Zé Felipe passando por aqui, Luan Pereira e Gustavo Mioto. Zé Neto Cristiano abrindo mais uma super sequência para você, 98454-1735.
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3: Hora certa para você, 11:38. Marisa Monte, na estrada.

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1: É isso aí, tocando tudo que você gosta de ouvir. Agora faltando 11 minutos pro meio-dia. Você curtindo o Lu Santos, adivinha o quê? Capitão Inicial, Cai à Noite, Marisa Monte na Estrada. Mais uma sequência legal para você curtir aqui na Nova, no Estação Nova, esse domingão especial. Chegando só do Paulo Ricardo com o Rogério Flauzino, o Verso.

0: tempo legal demais, o som do Biquíni Cavadão, cai água, cai barranco. Agora faltando 4 minutos para o meio-dia, Paulo Ricardo com Rogério Flautino. É a sequência Made in Brasil para você. Bom demais esse som, né? Super sequência aqui no Estação Nova, sua estação de música boa.
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0: Tô chegando o som do Skank para fechar essa sequência. Beleza pura? Beleza então? Ótima tarde de domingo aqui no Estação Nova.

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0: Ótima tarde pra você, meio-dia 2.
1: Sabe aqueles dias em que você...
0: Claudinha Leite, Tiaguinho, quer saber? Eu quero.
1: Nesse dia...
0: Então continue conectado com a gente.
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0: Pô, legal demais o som da Claudinha Leite com o Tiaguinho, hein? Quer saber? Meio-dia e seis. Quer saber de uma coisa? O pessoal tá aqui participando pelo 98454-1735. Meu amigo Edson da Edson Artesanato. Isso. Edson Natured, tá ligado com a gente. Grande Edson, ali no Nossa Senhora Aparecida. Fala comigo, garoto.
1: Alô você, ilustre amigo e irmão. Adriano Dias.
0: Fala comigo.
1: Satisfação, meu irmão. Boa tarde a todos os ouvintes da Nova. Toca pra nós aí uma do Jorge Aragão, pra agradar nossa tarde aqui.
0: Valeu.
1: Cheio de musicalidade da Nova FM.
0: Valeu, garoto.
1: Bora, Adriano.
0: Abraço pra você, brigadão. A Thaisa Pereira também tá passando por aqui. Abraço, obrigado pelo carinho, pela audiência e companhia.

0: Foi legal demais, som do Belo Reinventar, Jorge Aragão, a canção e o vento. Agora é 12:15, boa tarde para você curtindo o Estação Nova.
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1: Dicas e cuidados práticos para o inverno. Não deixe de beber água. É muito comum não lembrarmos de tomar água com frequência nos dias gelados. Em média, um adulto precisa tomar cerca de 2 litros de água por dia. Para manter esse hábito, você pode usar os aplicativos que emitem lembretes ao longo do dia e deixar sempre uma garrafa por perto.

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1: Hora certa para você agora, 12:16. Pichote em segurança. Para você que tá naquele churrasquinho em família, domingão, promete, hein?
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Olha, esse é o Acesso Vitalício, Diego Vitor Hugo, com o Grupo Astral, Pissote em Segurança. Agora é meio-dia 22 aqui na Nova. Esse domingão no Estação, é bom demais. 984-54-1735, para você participar com a gente. Seguindo esse som legal, na hora H, casa comigo, hein? Sim ou não?

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0: Xê, papai. Começou a descaração, hein? Que swing é esse, pai?

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1: Pô, legal demais, som do Xande Harmonia cantando Molinho, Pedro Sampaio com El Boguete cantando Gelatina, Na Hora H, Casa Comigo, Grupo Astral, Diego Vitor Hugo, Acesso Vitalício. Até uma da tarde eu faço companhia a você. E aí, como é que tá o almoço? 100%? Claro, com o melhor da música aqui no Estação Nova.

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1: Tô legal demais, o som do Henrique Matos Juliano, vizinho chato. Grupo Chocolate, Turma do Pagode, Alô Virgínia, Felipe Rete, de onde eu venho. Meio-dia em 38 aqui na Nova. Daqui a pouco tem pra você o Wesley Pereira comandando Hora Extra, sua hora de domingo. Aquele programa que é todo especial aqui na Nova FM. Claro, quem ouve sabe o que quer.
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0: 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Irmã querida, gente, um beijo. Valeu, banda. Valeu, Beta. Feliz 2025
1: pra você.
0: 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Deus abençoe. Faz, arrebentou.
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0: Ivete Sangalo, Margarete Menezes. Meio-dia 45, faltando 15, faltando 15 para uma.
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legal demais, fechando. Faltando seis para uma. Um abraço para Margarete de Vespasiano, tá ligada com a gente. Valeu, Margarete. Beijão para você, obrigado pelo carinho. Abraço também especial aqui para Maria José, sempre ligada. Curtindo a nova, maior e a melhor. Eu vou ficando por aqui, deixando um forte abraço a todos. Obrigado pelo carinho. Domingo que vem, a partir das 10, logo após o Clássicos da Nova, tô de volta com você, né? Mas lembrando que amanhã, a partir das 11, Ronaldão vai estar de folga. Eu vou estar aqui, ó, cobrindo o Ronaldão no Orelhão da Nova, beleza? Então, olha, aquele abraço para você. Obrigado pelo carinho, obrigado pela companhia, pela sintonia aqui na Nova. Claro, quem ouve sabe o que quer. E você ligado com a gente. Olha, daqui a pouco tem Hora S, daqui a pouco tem Wesley Pereira comandando aquele programa que é um espetáculo, né? O programa de audiência recordando saudades. Só música boa pra você aqui na Nova até às 5 da tarde. Um beijo pra você, bom domingo, bom restinho de semana, bom restinho de mês de junho, porque quarta-feira já é 1º de julho, então o último domingo de junho pra você curtir ligado, interligado aqui na Nova, curtindo a maior, a melhor, claro, quem ouve sabe o que quer. Fechando com o som do Skank, então seu abraço, Wesley.

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0: Opa, estamos chegando por aqui. Uma excelente tarde para você que está sintonizada na Nova FM. A partir de agora, é o Wesley Pereira que faz companhia. Até logo mais às 5 da tarde. YC 726 em 88,3. Já tem a sua participação também através do nosso WhatsApp 33984541735 nesse domingão 28 de junho de 2026. Tá começando agora uma hora de música sem intervalo.
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0: E com o astral lá em cima, São Jorge, gente boa, se trai, aumenta o volume. Vamos junto até 5, bora lá.

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Essa som de Alok com Gilberto Gil. Ficou muito legal essa música, palco. 1h11, né? Vou te contar. E Guilherme Arantes, um dos maiores ícones da música brasileira, está celebrando 5 décadas de carreira com o lançamento do seu novo álbum Interdimensional, disponível em todas as plataformas de streaming. Reconhecido por sua habilidade única de unir o erudito popular, o cantor, compositor e pianista revisita sua trajetória em um disco que mistura sonoridade clássica e contemporânea, trazendo uma nova camada à sua carreira neste novo trabalho. Arantes resgata influências de Bossa Soul, que marcaram sua transição no início dos anos 70 para dos anos 70 e início dos anos 80, que são fundamentais em sua trajetória como criador de hits que se tornaram parte da cultura popular brasileira, como o Dentro da Água, Lindo Balão Azul. É a música Libido da Alma, a primeira amostra de Interdimensional, traz um toque delicado e minimalista, com arranjos que passeiam por timbres vintage e também experimentações sonoras, mantendo a sua sofisticação que sempre marcou o trabalho desse cara. A gente vai relembrar aqui um clássico dele. Aumenta o volume que vale a pena. Cheia de charme, chegando pra você com Guilherme Arantes.

Esse é o som de Katy Perry, Live Times. E ela que voltou na última quinta-feira, deu início, né, a uma agenda de festivais da música. O primeiro compromisso aconteceu no O Som do Caminho 2026, realizado na Espanha. Sem reutilizar nada da turnê The Lifetimes, a cantora californiana optou por um show inédito e completamente diferente da apresentação da sua última turnê mundial. Em vez disso, abraçou a nostalgia, colocando pitadas de referência ao início da sua carreira, desde os figurinos até o set list. Mais do que uma seleção de músicas, a apresentação no O Som do Caminho 2026 entregou um verdadeiro espetáculo visual interativo aos presentes, mesmo antes de Kate aparecer, a plateia já se impressionava com as cenografias inéditas expostas no palco, incluindo um computador e um celular gigante, além de uma garrafa plástica d'água que a artista usou para surfar na plateia durante a apresentação, e você confere nas redes sociais Katy Perry Brasil e também na dela oficial também. Checklist completo, você confere lá. E essa aí rolou. Foi a 14ª música tocada no show da última quinta-feira. Mais músicas chegando até as 2h. Uma hora de música sem nenhum intervalo. Lembrando que a partir das 2h é você que vai fazer a programação comigo através do nosso WhatsApp 339-8454-1735. É o WhatsApp da Nova FM. O som de Fala Mansa com participação de Maneva. Me ama. Chegou.

Não? Então anota, vai! 984541735. É fácil, né? Anota aí e pede o seu som.

12 e meia vai ter a participação dela, Lorena Correia, falando sobre as notícias da Copa do Mundo aqui na Nova FM. Boletim da Copa, 2:30 PM. E a sua participação a partir das 2, tá? Através do nosso WhatsApp, 33984541735. Já anotou? Anota. Já tem gente mandando mensagem aqui, fazendo seu pedido musical. Dá tempo de você mandar a sua ainda. Fazer o seu pedido aqui também, tá? Que a partir das 2, é você que vai fazer a programação aqui da Nova FM. Bom, e por falar em Copa do Mundo, tá rolando um movimento em São Paulo que tá muito bacana, que é a Arena Brasileira, que acontece no Parque Ibirapuera, e durante os jogos tá tendo shows pra galera lá. E ontem foi nomes como Tony Garrido, Samuel Rosas, Paralamas do Sucesso e Jota Quest, que foram escalados para animar o público. E a galera dos Paralamas subiu ao palco por volta das 6 PM e o setlist começou com os clássicos, Vital e Sua Moto, e o encerramento foi Meu Erro. Entre as interações com o público, o vocalista Herbert Viana fez questão de mencionar o prazer de estar e se apresentar na capital paulista. Ele disse o seguinte: é desnecessário dizer a alegria que a gente tem desde o começo de 82. Cada vez que a gente tinha a chance de sair de casa, viajar do Rio para tocar em algum lugar, e cada vez que a gente vinha para cá, nas dancerias de São Paulo, era assistir o Traje a Rigor,

Magazine, Titãs, Ira, enfim, alegria sem tamanho. Essa aqui tava no setlist de ontem também. Aumenta o volume que vale a pena. Deixa eu relembrar um pouquinho. Os Paralamas do Sucesso, Calibre. 1:41.

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0: Daqui a pouquinho, 12h30, tem a participação dela, Lorena, falando sobre as notícias mais quentes da Copa do Mundo pra você aqui na Nova FM. E a partir de agora é você que faz a programação através do nosso WhatsApp 33984541735. Fala comigo, Jandir. Cadê você? Tá aqui. Boa tarde.
1: Boa tarde, meu amigo RG. E aí, rapaz?
0: Bom demais.
1: Olha o meu álbum. Legal, Joinha. Olha, meu amigo. Bom domingo, bom programa, né? Boa tarde.
0: Pra falou. Nós.
1: E não precisa te pedir nada, né? Que você já sabe. Falou, amigão. Tá, depois fala fora do ar. Falou,
0: daquele naipe que você gosta, chegando Engenheiros do Havaí. Abrindo a sequência de participação. Toda forma de poder. Aumenta o volume aí, vai.

0: é você fazendo programação através do WhatsApp 33 984541735. Boa tarde.
1: Oi, Wes, boa tarde, tudo bem?
0: Tudo bem. Oi, Ivone. Eu
1: queria pedir a música do Murilo Ruf e do Luan Santana. Ah. Oferecer pra minha filha Cristiane, minha neta Lara, Laís, minha neta Matheus, e pra minha sobrinha Carlos Reduto, minha sobrinha Bibi, e pra Dona Sebastiana lá no Guarani.
0: Tá
1: e pra Carla e pra Marinho, pra você, obrigado.
0: Ótima tarde pra você, tudo de bom. Cássia sumiu. Abração pra Cássia também, pra esposa dela, pra todo mundo lá em Reduto. Luan Santana, Murilo Ruf. Essa é nova, hein? Mesmas palavras.

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5: É você fazendo a programação através do nosso WhatsApp, 33984541735. Boa tarde.
6: Boa tarde, tudo bem com você?
5: Tudo
6: aqui é
5: bem?
6: Silvana.
5: Oi, Silvana.
6: Francisco de Assis. Passa pra mim uma música, acho que é Degrão na Escada, o nome da música.
5: Sim.
6: De Paulo e Paulinho, não sei. Ofereço pra vocês, pra todos os ouvintes da rádio. Tchau, obrigado.
5: Obrigadão pela sua participação. Música é com Chico Rei Paraná, tá? Uma excelente tarde pra você, pro Douglas, pra toda a sua família. Vamos relembrar ela. Aumenta o volume. Excelente tarde pra você. E tô esperando sua participação, hein? 33198454 até as 3 da tarde. É você quem comanda a programação aqui da Nova FM.

queria pedir a música Batom do Garoto da RP. Obrigada. Obrigado eu, Luana. Uma excelente tarde pra você, pra todo mundo aí em Mutum. Tudo de bom. Chegando o Garoto da RP.

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1: Tá chegando informação sobre a Copa do Mundo com ela, Lorena Correia. Boa tarde, Lorena.
2: Ó, a gente já passou mais cedo todos os resultados do jogo. Boa tarde, Wesley. Boa tarde para todo mundo que tá com a gente para mais um boletim informativo da Copa do Mundo. E ó, hoje tem muita coisa pra gente falar. Tem encerramento da fase de grupos, tem seleção brasileira treinando e sendo vigiada, viu? Então vamos conversar aqui sobre tudo que vai acontecer na Copa do Mundo nesses próximos dias.
1: Bora lá então, a gente começa falando sobre os jogos de ontem, agora sim.
2: Ó, a gente já passou mais cedo todos os resultados dos jogos de ontem que encerraram a primeira fase da Copa do Mundo. Essa fase de grupos. Mas para quem não conseguiu acompanhar de manhã, a gente fala de novo sobre todos os jogos de ontem. O Panamá perdeu para a Inglaterra ontem às 18 horas e a Croácia venceu o Gana nesse jogo simultâneo também das 18 horas. Colômbia e Portugal empataram em 0-0 e a República Democrática do Congo venceu o Uzbequistão por 3-1. A Argélia e Áustria empataram em 3-3 e a Jordânia perdeu para a Argentina por 3-1, com mais um golzinho do Messi aí para conta do artilheiro da Copa do Mundo.
1: Tá fazendo bonito e tem segunda fase agora, né?
2: Pois é, galera, e agora não tem mais essa brincadeirinha, perdeu, tá fora, então os jogos agora são mais sérios do que nunca. E a gente vai ter o início da segunda rodada da Copa do Mundo, começando hoje, nesse domingo. Logo mais, às 4 horas da tarde, África do Sul e Canadá vão se enfrentar. A África do Sul que passa pela primeira vez da fase de grupos da Copa do Mundo, então tem tudo para ser um jogo legal aí pra gente acompanhar o crescimento da África do Sul também nesse jogo. Amanhã, às 2 horas da tarde, entra ninguém mais, ninguém menos do que a nossa seleção brasileira em campo contra o Japão.

0: Japão às 14h. Mas tem mais jogo, viu? A Alemanha enfrenta o Paraguai também nessa segunda-feira às 17h. E a Holanda enfrenta Marrocos às 22h. Esses são os jogos de amanhã. Mas na terça-feira, Costa do Marfim e Noruega e França e Suécia vão se enfrentar, além de México e Equador, que encerram os jogos também da terça-feira. Na quarta, Inglaterra e Congo, Bélgica e Senegal e Estados Unidos e Bósnia e Herzegovina vão se enfrentar aí pela fase de 16avos da Copa do Mundo. E também na quinta-feira, Espanha e Áustria, Portugal e Croácia. E na sexta, Suíça e Argélia, Austrália e Egito e Argentina e Cabo Verde também, além de Colômbia e Gana se enfrentando, essas todas as seleções classificadas para a segunda fase da Copa do Mundo, com esses confrontos definidos aí para chegar nas oitavas de final, né?
1: Essa Copa tá cheia de novidade, tá cheia de coisas acontecendo. Cara, África do Sul chegando na segunda fase, o que, que é isso? Vamos falar de seleção agora!
2: Brasil!
0: É claro que à medida que esses jogos forem acontecendo, a gente vai acompanhando todos os resultados e todas as informações para trazer aqui para vocês, também com os adversários do Brasil sendo definidos aí nos próximos dias. Fato é que o Brasil joga contra o Japão amanhã às 14h, como a gente vinha dizendo, e a preparação segue a todo vapor. O único desfalque é o Rafinha, que continua se recuperando da lesão. E ó, o Japão deve vir bem fechado para esse jogo. A seleção vai precisar encontrar os espaços ali, aproveitar os erros do Japão para conseguir um bom resultado. Jogar contra o Japão é sempre uma linha dura, apesar do retrospecto ser muito positivo, como a gente já falou aqui nos outros dias, né? Em 14 jogos, o Japão tem apenas uma vitória, mas foi em outubro do ano passado, que é bem recente. O que chama atenção é que hoje, no treino desse domingo, a imprensa teve acesso aos 15 minutos iniciais do treino da seleção e a imprensa japonesa esteve presente em peso para tentar conferir ali um spoilerzinho, uma informação de como o Brasil vem para esse jogo, para aproveitar e munir a seleção aí de informação. Não sei se vai adiantar muita coisa, mas vamos ver como que a seleção do Japão também vai se armar para esse jogo contra o Brasil.
1: Fato é que amanhã às 14h, todo mundo vidrado e torcendo pelo Brasil.
0: E para você que ficou até o final com a gente de mais esse boletim informativo da Copa do Mundo, eu quero saber de vocês. Qual que é o placar de África do Sul e Canadá hoje e qual que é o placar de Brasil e Japão? Quem vocês acham que vai marcar também Brasil e Japão? Uma curiosidade é que a seleção que mais sofreu gols do Neymar até hoje é a seleção japonesa. Então, assim, pode vir aí uma promessa de talvez o primeiro golzinho dele na Copa do Mundo? Me contem se vocês acham aí que ele vai entrar e como que vai ser o desempenho da seleção brasileira. E a gente espera, claro, que vença bem e que passe para essas oitavas de final.
1: WhatsApp liberado, galera. 33 984541735. Aproveita, já pede seu som também. Participa com a gente até às 15h. É você fazendo programação aqui da Nova Lorena. Obrigadão.
0: Por hoje é só, galera. 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
1: Ótimo domingo pra você também. Um break comercial chegando rapidinho. Eu volto já trazendo mais músicas, mais participação até às 15h. É você que vai fazer a nossa programação musical aqui, tá bom? Eu volto já.
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Roberta do bairro Engenho da Serra, Wesley. Rola pra gente o som do Eduardo Costa, imagina eu. Parece pra todo mundo que tá curtindo a programação da Nova FM, tá bom? Tá chegando então o som do Eduardo Costa, uma ótima tarde pra você, pra todo mundo aí do bairro Engenho da Serra, tá bom? 11h45, até as 3, você comanda aqui, tá? 33 98454 1735 é o WhatsApp da Nova.

0: Muito obrigado!
1: Olá, meu lado do bairro Santa Luzia, Wesley. Rola pra gente o novo som da Marília Mendonça. Você me fez odiar o carnaval. Feliz pra todo mundo que tá ligado aqui no bairro Santa Luzia. Tá bom, tá chegando então, Marília Mendonça. Você me fez odiar o carnaval.

Mais participação amanhã bem cedinho com o Henrique aqui na programação da Nova FM. Através do WhatsApp, né? 33984541735. Um bom dia, Nova. Vou trazer mais uma música aqui fechando esse bloco.

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0: destaques do Tribunal do Leste deste fim de semana, hein? Com esse segundo avanço na expansão dos postos de identificação na região, está rolando também a exposição sobre a história da justiça em Manhuaçu. Inaugurado na Câmara Municipal. Também uma reflexão. Junho celebra Santos e fortalece a fé. Motociclista morre em acidente na MG-111, próximo a Santana do Manhuaçu. E a Câmara de Manhuaçu aprova projetos de proteção às mulheres e segurança no transporte. Tudo isso e muito mais, você é sempre muito bem informado, tribunodoleste.com.br. Acessa lá. Fica por dentro de tudo o que acontece em Manhuaçu e na região. Eu vou pro break comercial rapidinho, volto trazendo aquela sequência de pop rock nacional e internacional. A gente fechar nosso encontro desse domingão pra lá de especial.
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5: 4h16 agora, chegando uma saudade. O som de Guns Yesterday.

0: Dono da Verdade, CPM 22, 4h30, tá acabando hoje, dia 28. Lá em Portugal, a versão portuguesa, né, do Rock in Rio Lisboa, que tá acontecendo no Parque Papa Francisco, no antigo Parque Tejo, em Loures, na área metropolitana da capital portuguesa. Encerrando hoje. Caso você não esteja lá, claro, você pode conferir o Rock in Rio Lisboa no YouTube, no canal oficial do festival. E aí, que começar o Chegando, eu volto já já com mais músicas e até às 5, melhor do rock aqui na Nova FM. Pra você curtir e viajar gostoso nessa tarde, finalzinho de tarde de domingo.
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fechando o nosso encontro desse domingão, dia 28 de junho de 2026. Foi-se embora a metade do ano, hein? Julho já tá aí, batendo na porta. Amanhã tem jogo no Brasil a partir das 14h. Domingo que vem estarei de volta, a partir de 1h. Obrigado pela sua companhia, pela sua audiência. A última de hoje. Você conhece essa música? Na versão, com certeza, já ouviu ela com Lulu Santos. Mas eu vou trazer a versão original com João Penca e seus Miquinhos Amestrados. Pra gente relembrar, daqui a pouquinho, tem aquela sequência gostosa de sertanejo. Top sertanejo, a partir das 5. Até a próxima. Foi muito bom estar contigo. Tchau!

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2: 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Evite tomar banhos muito quentes. Tomar banho muito quente é ruim, porque a água quente remove a camada protetora e altera o pH e a microbiota natural da pele, deixando-a mais ressecada. 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
1: Dicas e cuidados práticos para o inverno. Pratique exercícios físicos. A prática de exercícios físicos no inverno é outro hábito importantíssimo para fortalecer a imunidade em todo o organismo, promovendo a saúde física e mental. Além de acelerar o metabolismo, os esportes são capazes de melhorar a disposição para encarar a rotina.
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0: Muito obrigado.
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0: capricha, viu?
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0: resenha virou festa, viu? 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
6: Dicas e cuidados práticos para o inverno. Tenha uma alimentação saudável. O inverno é uma estação que a gastronomia é tentadora, aumentando consideravelmente o consumo de pratos gordurosos e calóricos. Entretanto, manter um cardápio equilibrado, sem abrir mão das frutas, legumes e verduras, é imprescindível.
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0: Ninguém fica em casa, não.
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4: Dicas e cuidados práticos para o inverno. Cuidados com o ambiente para evitar crises alérgicas. O tempo frio e seco favorece a ocorrência de alergias respiratórias, como a rinite alérgica. 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
2: Melhor evitar essa saudade futura dela, né?
0: É melhor.

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3: Dicas e cuidados práticos para o inverno. Atente-se à vacinação. As vacinas são imprescindíveis para fortalecer o sistema imunológico e evitar epidemias de doenças graves. Sendo assim, manter as vacinas em dia contribui para permanecer saudável e evitar problemas em todas as épocas do ano.
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0: prazer é nosso. Muito obrigado por tudo, meu amigo.
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0: esse violão.
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2: Papai deixou uma herança bem gorda pra mim. 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
2: Dicas de saúde e bem-estar no inverno. Inverno chegando e é hora de colocar aquela roupa quentinha, pois além de aquecer, a prevenção de doenças respiratórias é fundamental. Quer algumas dicas práticas para o seu bem-estar nesta época do ano? Inclua no seu dia a dia chás quentes e vitaminas naturais. Pratique exercícios físicos regularmente e mantenha a casa em perfeitas condições de higiene. Cuide com carinho da sua saúde. E se precisar sair de casa em dia frio, não esqueça do agasalho para garantir o seu conforto térmico.

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1: Dicas e cuidados práticos para o inverno. Não deixe de beber água. É muito comum não lembrarmos de tomar água com frequência nos dias gelados. Em média, um adulto precisa tomar cerca de 2 litros de água por dia. Para manter esse hábito, você pode usar os aplicativos que emitem lembretes ao longo do dia e deixar sempre uma garrafa por perto.

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1: Eu tô sabendo de uma exposição que vai ter na cidade do lado, na cidade do lado. Se me perguntar, eu vou falar o quê? Que eu já tô arrumado, que eu já tô arrumado.

0: tudo de mal, não. Ou termina ou termina.
1: Terminar com raiva, amigo.
0: É. Pra gente esquecer. Me ajuda a esquecer.

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5: Dicas de saúde e bem-estar no inverno. Você está pronto para as dicas de saúde e bem-estar no inverno? Aqui vão algumas sugestões práticas para manter o corpo saudável durante essa estação fria. Mantenha-se hidratado. Mesmo não sentindo tanta sede, beba bastante água. Use roupas quentes para evitar o resfriado e mantenha a casa ventilada para evitar problemas respiratórios. Aliás, ambientes secos pedem atenção especial aos eletrodomésticos antimofo e umidificadores. Cuide da pele. No inverno, ela precisa de hidratação extra. Cuide bem do seu corpo no inverno. Assim, você viverá uma estação mais saudável.

não? Então anota, vai! 984541735. 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